Daniel FM, 9 horas e 10 minutos. 9 e 10. Boa noite.

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Fred e Fabrício aí, ó. Te Amar é Meu Talento, uma das músicas mais tocadas do Brasil. Também teve a Loki, Ava Max, Car Keys aqui na 104.7. E a gente continua aproveitando essa riqueza que a sexta-feira traz pra gente. Sabe o que é riqueza? O que eu tô falando não é só dinheiro, não, gente. É riqueza.

caminho, quando você vai terminando a semana, com a consciência tranquila, com gente boa por perto aí ao seu redor, e aquela sensação de que, apesar dos desafios, você fez o melhor que podia para fazer a sua semana.

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9: Voltamos, tem Leandro e Romário com Ícaro e Gilmar. Corações egoístas, Colonial FM. Sai cachorro.

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Antes teve Léo Foguete e o Beijo, Beija-Flor. Ótimo fim de noite aí de sexta-feira. Bom início de final de semana. Pra você que vai sair hoje, pra você que vai só reunir a família. Boa noite pra você que vai pedir um lanche, né? Uma pizza, sei lá. Tem gente que tá de pijama já, tem gente que tá trabalhando. Boa noite e bom serviço pra você que tá no seu trabalho aí. E quer saber? Tá todo mundo certo, gente. O importante é aproveitar a sexta-feira do seu jeito. E pra completar com música boa e energia positiva, fique aí na Colonial que já já tem mais som bom pra você. Sextou, Colonial.

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6: De volta, agora tem Paula Fernandes aí, Amar de novo, aqui na 104.7. É sexta-feira, Hits.

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Agora tem Danilo e Davi. Não mexe nas minhas gavetas. Na Colonial.

0: Sextou, Danilo e Davi aqui na Colonial. Não mexe nas minhas gavetas. Antes teve Leonardo. Amanhã vai ser bom, hein? Ah, vamos lá, né? Você que tá aí já pensando em descansar no final de semana, não quer fazer nada, né? Tem gente que começa o final de semana e fala assim, esse fim de semana eu não quero fazer nada. Eu acho engraçado quando alguém fala isso. Ah, esse fim de semana eu não vou fazer nada, né? Normalmente, essa pessoa chega na segunda-feira mais cansada do que saiu na sexta, porque acaba fazendo. Então aproveita, deixa o fim de semana rolar. Hoje é sexta-feira e você está na Colonial FM.
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2: De volta aqui na Colonial com Fiduma e Jeca. E aí, bora viver? 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

Justin Timberlake, No Angels. Também teve Rayane e Rafaela Índole aqui na sexta-feira da Colonial FM, tá? Uma coisa gostosa, bonita e sincera na sexta-feira, que a sexta vem pra lembrar a gente que nenhuma semana difícil dura pra sempre, né? Ela acaba. Uma hora o relógio

0: os problemas passam, as coisas se ajeitam e o fim de semana chegou. Boa sexta-feira, eu volto já.
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5: Tamo de volta aqui na Colonial, tem Lineker agora, Febre, Colonial FM.

mais aqui na sexta-feira, Hits da Colonial. Vitamina C. Também tem Fernando e Sorocaba com Hugo e Guilherme e os teus segredos. Boa sexta-feira, boas energias. Não tem sensação melhor do que desligar a preocupação da semana por alguns dias aí no final de semana, né? Ou então até por algumas horas. Quando você

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8: De volta com Neto e Vinícius aqui na Colonial. Me esquece de longe. Boa sexta-feira, 26 de junho. Bom final de semana, vai.
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0: Colonial FM, faltando 9 para as 11. Boa noite.
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1: Colonial 104.7, Zé Neto e Cristiano e a cadeira cativa. Antes teve Taylor Swift com Anti-Hero. Boa sexta-feira. Sexta-feira também é dia de celebrar, mas também é dia de agradecer, né, gente? Agradecer as vitórias da semana, as lições, as pessoas que ficaram ao nosso lado, que estiveram com a gente. E até agradecer, sei lá, pelos desafios aí, né? Porque foram eles que mostraram o quanto a gente é mais forte do que a gente imagina. Fica com a gente aí, aproveitando a sua sexta-feira. Momento de descanso, de você se desconectar dos problemas e aproveitar a sua vida. O mundo vai ficando mais distante, né? Reserve-se ao direito de aproveitar muito e celebrar o seu final de semana. Eu sou Gabriel Ribeiro, prazerão tá com vocês, volto já.
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1: De volta aqui na sua Colonial, tem Fernando e Fabiano com Panda. Não é só terminar, é começar mais uma sequência de sexta-feira Hits da Colonial.

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3: Ó, vou te falar a verdade, tamo de volta pra tocar mais música boa na sexta-feira aqui da Colonial. Lauana Prado, viva a voz. 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

Também teve ali Josh e a Cowgirl. Onde você estiver agora, receba o nosso abraço e boa sexta-feira aí. E receba tanta música boa pra curtir aqui no final de semana. Uma música boa, gente, tem um poder impressionante na nossa vida. A música boa consegue transformar uma noite comum numa lembrança que vai durar para anos. E em um momento que você vai se divertir, se desligar um pouco dos problemas. Então aproveita sexta-feira aí. Eu volto já com mais música. 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
5: De volta aqui na Colonial com mais música boa pra você nesta sexta-feira. Hits, tem Israel e Rodolfo. Hoje, não, Colonial.
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Legal, 104.7 in Paradise. Moments We Live For. Também teve Luan Pereira com a Ana Castela e o Orçamento para fechar mais uma edição aqui da sexta-feira Hits da sua Colonial. Eu sou Gabriel Ribeiro. Desse jeito vamos chegando ao fim de mais uma sextada aqui na 104. Valeu a companhia, obrigado pelas mensagens, pela amizade e por fazer parte dessa família aqui da Colonial que há 36 anos constrói história junto com você, tá? Que seu fim de semana seja gostoso, leve, de boa, tranquilo, uma delícia. Que tenha bom, sei lá, boas resenhas, boas conversas, boas companhias e que seu fim de semana

0: traga muitos motivos pra você agradecer, tá bom?
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0: Eu sou Gabriel Ribeiro, volto amanhã, a partir das 7 horas da noite, aqui na sua 104.7. Um abraço enorme pra você em todo o Alto Paraopeba, em todo o Brasil, no mundo todo, fica com Deus e aproveita bastante o fim de semana, a gente se encontra aqui na Colonial, tá bom? Vem aí, Madrugada Sertaneja, bom fim de semana, tchau.
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0: 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Com qualquer uma delas vai ser a mais linda.
1: Sim, ó.

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0: Colonial, 6:25.
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1: Polícia Militar prende dois foragidos na região. A Polícia Militar prendeu dois homens com mandados de prisão em aberto na quarta-feira, dia 25, nas cidades de Cristiano Otoni e Congonhas. As ações fazem parte do trabalho de cumprimento de ordens judiciais e reforço à segurança pública. A primeira ocorrência foi registrada em Cristiano Otoni, no bairro Pinheiros, na quarta-feira. Um homem de 49 anos foi localizado e preso por débito de pensão alimentícia. A abordagem ocorreu após levantamento de informações que confirmaram a existência do mandado expedido pela Justiça. Na mesma data, em Congonhas, a Polícia Militar prendeu um homem de

0: 31 anos, condenado pelo crime de homicídio. Ele foi encontrado após diligências realizadas pelas equipes que atuaram para localizar o foragido e garantir o cumprimento da decisão judicial. Após as prisões, os dois indivíduos foram conduzidos à Delegacia de Polícia Civil. Eles permanecem à disposição da Justiça para providências legais cabíveis. Para as Curtinhas da Colonial, Mário Augusto.
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e 8 na Color.

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3: Vacinação contra a gripe começa neste sábado em todo o país. A campanha nacional de vacinação contra a influenza terá início neste sábado, dia 28, nas regiões Centro-Oeste, Nordeste, Sudeste e Sul, com vacinação gratuita nas unidades básicas de saúde durante o dia D. A ação segue até o dia 30 de maio e prioriza crianças de 6 meses a menores de 6 anos, idosos com 60 anos ou mais e gestantes. O Ministério da Saúde distribuiu 15,7 milhões de doses da vacina trivalente, que protege contra as variantes H1N1, H3N2 e influenza B, que é a linhagem Victoria. A imunização reduz casos graves, internações e mortes, sendo recomendada também para profissionais de saúde, indígenas, população privada de liberdade e pessoas com doenças crônicas. Crianças de 6 meses a 8 anos devem seguir o esquema vacinal conforme histórico de doses anteriores. A vacina pode ser aplicada junto a outras do calendário nacional, incluindo a da Covid-19. Agende sua vacinação pelo aplicativo Meu INSS ou procure a UBS mais próxima e garanta proteção contra a gripe. Para as curtinhas da Colonial, repórter Vander Mendes.
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1: Automóveis da Stellantis na Europa, Peugeot, Citroën, Opel e Fiat foram equipados com a correia dentada banhada a óleo. Aqui no Brasil, alguns da Ford e Chevrolet, a linha do Onix. A ideia era boa, pois esta correia reduz o atrito, o ruído e o consumo de combustível. E uma durabilidade algumas vezes maior, acima de 200 mil quilômetros. Mas nem todos usavam o óleo recomendado na hora da troca. E por isso a durabilidade podia cair abaixo da metade destes 200 mil quilômetros. A Stellantis na Europa foi mais radical e substituiu essa correia dentada por uma corrente de aço. No Brasil, a GM optou por outra solução e encomendou ao fornecedor uma correia bem mais reforçada. E, para que não haja dúvidas sobre a qualidade, estendeu sua garantia para 15 anos.
0: Boris Feldman para a Colonial FM. 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
2: Diesel dispara até 50% e vira alvo do Procon Minas. Uma fiscalização do Procon, Ministério Público MG, identificou aumentos expressivos no preço do diesel em postos de combustíveis de Minas Gerais. O levantamento divulgado nesta quinta aponta reajustes de até 50% com indícios de práticas abusivas que já estão sob análise do Ministério Público. A apuração foi realizada de forma eletrônica e mapeou cerca de 4.500 estabelecimentos em todo o estado. O objetivo foi comparar os preços de compra e venda para identificar possível distorção na margem de lucro, com foco principal no diesel. Os dados revelam que 22 postos aplicaram aumentos próximos de 50%. Outros 250 registraram elevação entre 30% e 40%, enquanto 627 tiveram reajustes em

0: entre 20 e 30%. A média geral de alta ficou em 15,9%, o índice considerado elevado diante do cenário atual. Segundo o Procon Minas, os relatórios já foram encaminhados às promotorias de justiça. Os estabelecimentos com maiores indícios de irregularidades poderão ser notificados para apresentar as justificativas. Caso não comprovem que os aumentos estão alinhados aos custos, eles poderão sofrer sanções administrativas. Para as Curtinhas da Colonial, Mário Augusto.
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0: 3:07 na Colonial.
1: Aí é música, meu amigo.
2: Por isso que você acaba com eles, né?
1: Vamos acabar com eles hoje. Posso começar?

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0: e 27 na Colonial.
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1: Perícias médicas do INSS terão mutirão nacional para agilizar a concessão de benefícios. O Instituto Nacional do Seguro Social, INSS, promove neste final de semana, nos dias 28 e 29 de março, o mutirão de perícias médicas em 132 agências de todo o país. A iniciativa atende mais de 37 mil segurados com pedidos de benefícios por incapacidade e assistenciais, com o objetivo de reduzir o tempo de espera. As perícias serão realizadas presencialmente ou por meio da modalidade conectada, garantindo segurança, sigilo e autonomia do perito. O atendimento remoto facilita o acesso, especialmente em regiões com poucos profissionais. Os segurados podem antecipar o agendamento pelo telefone 135, de segunda a sábado, das 7 às 22 horas, ou pelo site

0: aplicativo Meu INSS. Após a confirmação, é necessário comparecer à agência no dia e horário marcados. Para as Curtinhas da Colonial, repórter Vander Mendes.
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1: Que honra, cara.
2: Valeu, as meninas.
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1: Forte nesse encontrinho. Só no swing e no balanço assim, ó. A gente tem mó assunto.

0: de Leto.
1: Forte Leto, encontrinho!
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1: 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Agora tem Danilo e Davi. Não mexe nas minhas gavetas. 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
2: Um caminhão perdeu o controle e atingiu uma fachada de comércio. Um caminhão colidiu contra a estrutura de um imóvel comercial na manhã desta quinta-feira na Rua Maria Eulália, no bairro Santa Matilde, em Lafayette. O impacto provocou danos materiais e mobilizou a atenção de moradores e comerciantes da região. De acordo com informações apuradas no local, o veículo tentava subir uma via com inclinação acentuada quando não conseguiu completar o trajeto. Sem força suficiente para vencer a subida, o caminhão voltou de ré e acabou atingindo a fachada de um estabelecimento comercial. O acidente ocorreu no início do dia, em horário de movimento no bairro, o que aumentou a preocupação de quem presenciou a cena. Apesar do susto e da gravidade do impacto, não houveram registros de feridos. Até o momento, não há informações oficiais sobre a extensão total dos danos estruturais do imóvel atingido. Para as Curtinhas da Colonial, Mário Augusto.
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minha comadre. Bom dia, bom dia, bom dia. Manhã de sabadão, eu sou William Torres. A partir de agora, tô com você, hoje até às 8 da manhã. Você pode participar comigo pelo 98969-1400, mandando seu abraço, seu alô pra todo mundo. Bora começar? Irmãs Galvão, Tristeza do Jeca.

0: Paraná, um clássico da música sertaneja pra você, Alma Transparente.
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1: Bora que bora, menino. Já voltamos, voltamos com o nosso Colonial Rural. Obrigado, gente. Bom dia, viu? João Paulo e Daniel, Nelore e Valente.
10: Na fa-

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Leandro e Leonardo, não olhe assim, daqui a pouco a gente volta, vem aí o Padre Reginaldo Manzotti. Fica aí, nem pense em me abandonar, eu volto daqui a pouco.

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2: Louvado seja o Sagrado Coração de Jesus. Hoje, às 19 horas, até amanhã, 19 horas, estaremos nas 24 horas da presença do Senhor. Talvez você não possa estar comigo fisicamente, mas você pode mandar as suas intenções. www.padrereginaldomanzotti.com.br. Agora, reze comigo. Pai, Filho e Espírito Santo. Amém. Ó meu Jesus, no seu sagrado coração, eu confio as minhas intenções no despertar deste dia. Sagrado Coração de Jesus, fonte de todas as graças e merecimentos, onde procurarei tesouro que contém todas as riquezas de vossa clemência e bondade? Onde baterei, a não ser na porta do vosso coração? Ó Sagrado Coração de Jesus, nesta manhã, venho pedir consolação quando na aflição, proteção quando perseguido. Venho pedir, ó Sagrado Coração de Jesus, nesta manhã, força quando oprimido de tristeza. No teu coração, Jesus, encontro luz quando estou envolvido em trevas de dúvida e incredulidade. No despertar deste dia, Sagrado Coração de Jesus, eu venho reafirmar a minha confiança em vós. Doce Coração de Jesus, sede o meu amor. Doce Coração de Maria, sede a minha salvação. Sagrado Coração de Jesus, me proteja em todos os caminhos e decisões a serem tomadas hoje. Mas não permita, ó meu Jesus, que decisões tomadas me afaste do teu coração. Ao contrário, infunda-me vosso Espírito Santo, para que os sentimentos cultivados em mim sejam sentimentos de amor, justiça e ternura, que eu possa, ó Sagrado Coração de Jesus, ter o meu coração semelhante ao vosso. E se preciso for, ó Sagrado Coração de Jesus, arranque este coração de pedra e coloque um coração capaz de amar. Sagrado Coração de Jesus, eu consagro este dia a vós. Amém. Pai nosso que estais no céu, santificado seja o vosso nome. Venha a nós o vosso reino, seja feita a vossa vontade, assim na terra como no céu.

0: Nosso de cada dia nos dai hoje, perdoai-nos das nossas ofensas, assim como nós perdoamos a quem nos tem ofendido, e não nos deixeis cair em tentação, mas livrai-nos do mal. Amém. Um bom dia no coração de Jesus a todos.
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1: 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Quem disse que esqueci?

0: Mike Lian, que moda bruta, hein, sou? Você voltou lá no tempo da infância, quando a gente ficava na casa da avó, acordava com o radinho ligado, cedinho, aquele cheirinho de café, dá uma saudade danada, não dá? Como dá e o tempo passa. Você ouviu o pescador e o catireiro e daqui a pouco tem muito mais na sua manhã.
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3: Eu sou Humberto Ferretti e esse é o Giro Rural.
4: O preço da soja se manteve firme nos últimos dias, com a saca vendida acima dos R$ 130 em Paranaguá, apontam dados do CPEA. Mesmo com uma safra recorde em 2026, a demanda pelo grão está acima da oferta. O que não acontece, por outro lado, com o óleo de soja, cujo prêmio de exportação está no menor patamar já apurado pelo órgão. A oferta aqui na América do Sul é alta, no momento no qual a procura não é das maiores. Em 11 meses do plano safra atual, que termina agora em junho, os produtores contrataram 433 bilhões de reais do crédito rural, indicam dados do governo. O valor leva em conta a agricultura empresarial e representa uma queda de 5% na comparação com o mesmo período do ciclo passado. Destaque positivo para a contratação de crédito para a industrialização, que cresceu quase 60%, e negativo para os empréstimos voltados para investimentos, que caíram 28%, com muito produtor com o pé atrás por conta dos juros altos. O Brasil abateu no primeiro trimestre, portanto, entre janeiro e março, mais de 1.700.000 cabeças de frangos. Os dados foram divulgados pelo IBGE e representam, além de uma alta de 3,6% na comparação com o mesmo período do ano passado, o melhor desempenho já registrado nessa época. A produção de carcaça de frangos cresceu ainda mais 6,9% para 3.730.000 toneladas.
5: Humberto Ferretti para a Colonial.
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8: Colonial Rural de volta aqui na Colonial FM, mandando um abraço agora, o Dorico tá ligado com a gente também. Bom dia pro Léo também, bom dia pro o Cosme, tá ligado comigo em Barbacena. Fala, meu patrão, bom dia. Sérgio Reis, filho adotivo, agora na Colonial FM.
9: Com

0: Mato Grosso e Matias. Que música linda! Enquanto o sol brilhar. E eu tô esperando você, patrão! Tô esperando você, minha comadre! Participe aí pelo 989-69-1400.
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0: Lauana Prado aqui na 104.7 no Colonial Rural. Lembrando que hoje até às 8 da manhã e eu tô esperando você no 989-69-1400. Lauana Prado. Daqui a pouco a gente volta.
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3: Colonial 7:03.
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5: Colonial FM, na sua manhã de sabadão. Tá rolando o nosso Colonial Rural até as 8 da manhã. Agora tem Zezé de Camargo e Luciano. Não tenha dúvida, é música bonita na sua manhã.

0: César Menotti e Fabiano, Memórias no Colonial Rural.
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0: Colonial 718.
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4: Fala comigo, já voltamos. Bom dia, agora tem Cláudio e Matheus. Onde anda você?

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1: Colonial 7:34.
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5: Demorou nada, nadinha, nadinha, né? Já estamos de volta, bom dia. Manhã de sabadão e tá rolando Colonial Rural. Aumente o volume, Fátima Leão, você ouve agora.

É moda boa na sua manhã, é Guilherme Santiago, aqui no Colonial Rural, que volta daqui a pouco, lembrando que você pode me chamar no 989-69-1400.

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8: Amanhã para todo mundo, que bom estarmos juntos. Esse é o nosso Colonial Rural. Eu sou o William Torres, estou com você. Bora que bora, bora que bora. Reta final do nosso encontro de hoje. Bom dia para o Ricardo, que está ligado comigo. Bom dia, Ricardo. Bom dia também para Vanessa. Oi, Vanessa, bom dia. Tem mais abraço para mandar? Tem abraço para mandar agora para a Vilma. Oi, Vilma. Tudo bem, Vilma? Obrigado pela participação, viu, Vilma? Bom dia. 989-69-1400. Bora lá que tem gente ligado comigo aqui. Quem é? Fala comigo. Bom dia. Oi, oi, oi, oi.
9: Ô, William, bom dia. Aqui é o Gugu de Ouro Branco. Deixa eu te perguntar, de sábado não tem participação no WhatsApp, não?
8: Tem, acabou de tocar o seu áudio aí. Tem, meu filho, Ailton Monteiro, bom dia. Bom dia pro Mauro de Entre Rios e Minas, ligado comigo. Bom dia, oi, quem é? Fala.
10: Bom dia, William. Ótimo sábado a todos. Toca aí Rio Negro Solimões na Sala da Bota. Valeu, obrigado.
8: Já toquei Rio Negro Solimões, toquei no Frio da Madrugada. Bom dia, meu amigo, manda um abraço aí pra gente, pra minha esposa Lucimar, o povo do Buraco do Paiol, pro... na Varginha de Entre Rios, em Rio Espera, é o Jorge da Varginha, beleza? Juca Romão, o Pedro tá ligado comigo também, bom dia, Pedro, oi!
2: Bom dia, ei, William, bom dia, William, eu tuxo aqui em São Brás, William, manda uma moda boa pra nós aqui, William. Uhum. O pessoal que tá curtindo Colonial aqui, o pessoal tá perguntando pra mim aqui, se hoje pode?
8: Então... Pode!
11: Bom dia, William. Bom dia, Thiaguinho. Bom dia, seu Gomes. Ô, William, manda uma música boa pra mim no Lajinho aqui, pra todos que estão me ouvindo aí.
8: Fechou.
12: Bom dia, William.
8: Bom dia.
12: Bom dia a todos os ouvintes. É o Herbert Araújo, de Conselheiro.
8: Fala, Herbert.
12: Ô, William, gostaria que você mandasse um alô para o Antônio Tião de Lamim, da comunidade do Barroso.
8: Fechou.
12: Muito obrigado. Tenha um ótimo final de semana.
8: Combinado. Beleza, patrão. Bom dia, William. Manda um abraço para o Alaor, pro meu pai Valdir e a minha mãe Eni, é a Fabiana do Morro das Pedras em Bituri. Bom dia. Oi, quem é?
13: Bom dia, William. Oi, tudo bem aí,
8: bem
13: William?
8: Demais.
13: Fica com Deus, um abraço. Se der, passa uma musa pra nós aí. Bom dia, Cícero Gentil. Tchau, tchau.
14: Bom dia, William. Bom dia, João Gomes.
8: Filho.
14: Bom dia, Thiaguinho. Bom dia pra todos os ouvintes.
8: Vai, João.
14: Aqui quem fala é o João Joanico, filho do Sítio Violeiro. Então mando um abraço aí pra todos, meus familiares. William, estou passando e desejar a você e toda a família um ótimo final de semana para todos os ouvintes. Até segunda, se Deus quiser.
8: Beleza, obrigado. Bom fim de semana, viu? Bom dia, bom dia, bom dia, bom dia. Márcio, fala comigo.
15: Bom dia, família Coronel. Bom dia, o Thiaguinho, que daqui a pouco vai a pipoca vai enfrentar ele, né?
8: Vai.
15: Ela vai morrar por onde estiver. E a todos os nossos ouvintes, um belo final de semana abençoado, cheio de paz e de alegria para todos nós.
8: Valeu, patrão.
15: William, muito obrigado por essa semana, viu?
8: Eu que agradeço.
15: Deus te abençoe. Continue assim, trazendo paz e alegria para todos nós, para iniciarmos o nosso trabalho.
8: Valeu.

0: abençoe.
1: Valeu, obrigado. Maicon de Ouro Branco, tá ligado comigo também, bom dia. Bom dia pra Mara de São Brás. Oi, Mara.
2: Bom dia, William.
1: Tudo bem, Mara?
2: Bom dia, manda música aí pra nós.
1: Mando, daqui a pouco. A Mara.
3: Tá? Bom dia, William. Bom dia, Thiago.
1: Cuidado que o cachorro se
3: bom morde. Bom dia, Bebabão.
1: Cuidado.
3: Oi, o Bebabão trabalha mais, não?
1: Não, hoje ele não vem, não. Hoje ele tá de boa.
4: Oi, bom dia, Thiaguinho. Aqui o Marquinhos Colônia tá falando. Pediu um alô pra galera da OOPS. Pera. Cacá. O sal do Carralinho dos Paulo. Meu amigo Ronaldo tá lá no Graço da Paula. Pra todo mundo do Graço aí. Canaã. O sal do Fazenda Codaíba. Zilda Patrol. Bom dia, bom dia.
1: Beleza, bom dia. Bom dia pra Heloísa, tá ligada comigo. Bom dia pro Ricardo também. Bom dia pro Cláudio, ligado aqui no Colonial Rural. Pediu pra mandar pra todos os ouvintes. Bom dia também pro André Leal, ligado no Colonial Rural. Bom dia pro Sérgio em Guaratinguetá, São Paulo. Alô, Sérgio, bom dia. Zezé de Camargo e Luciano. Tapa na cara. 8 minutinhos, faltando pras 8 da manhã.

0: acabou. Zezé de Camargo e Luciano, tapa na cara. Colocando um ponto final no nosso encontro desse sabadão. Pra terminar, tem o Wilson Bigode. Fala, Bigode.
1: Bom dia, Thiaguinho. Bom dia, Sogor. É, Sogor, não sei não. Não sei o que eu posso fazer com você, não. Você viu ontem? Você viu? Você falou mal de mim ontem, hein? Não gostei. Bom dia. Ô, William, manda um alô pra nós aqui. Pro Zezé de Vicente, o Carlinho da Barba. O Charmas, a esposa, Ana Lúcia, lá nos Almeida, a roda do Didi, faz favor. Bom dia, professor.

0: você.
1: Valeu. Bom fim de semana. Ontem ele falou que você tá andando com artrite, artrose. Não foi isso, Bigode? Acho que foi. Oi.
2: Bom dia, William. Fala Deus comigo. Abençoe aí o nosso Amém. Final de semana.
1: Tamo junto.
2: Né, que a gente tem um final de semana bacana.
1: Uhum.
2: Né, aqui é o César que tá falando.
1: Fala,
2: né?
1: César.
2: O Sol Gomes, se não vem durante a semana, no sábado é que não vai vir mesmo, né, William?
1: Sem chance, não vem.
2: Deus abençoe aí, um abraço, tudo de bom aí, tá?
1: Valeu, obrigado. Obrigado. Gente, participações encerradas, vou ficando por aqui. Obrigado pela audiência, obrigado pela companhia. Muito bom estar com você. A gente volta a se falar, se Deus quiser. Segunda-feira, a partir das 5 da manhã, eu chego para acordar você, para a gente começar a semana muito bem. Beleza? Vem aí o Manhã Colonial. E para terminar, tem Cleiton e Romário. Obrigado pela audiência. Um abraço para todo mundo. Tchau, tchau. Bom fim de semana. Juízo, menino. Segundona tem Brasil, hein? Será que vai? Será que passa? Sei lá. A gente fica na torcida.

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3: Colonial 8:01.
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4: Oiê, oiê. O evangelho de hoje nos lembra que Deus vê cada oração feita em silêncio e conhece cada lágrima. Mesmo quando a resposta parece demorar, Ele continua cuidando de tudo no tempo certo. Nunca perca a esperança, porque Deus sempre está fazendo mais do que conseguimos enxergar.
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4: Mais uma vez, bom dia pra você ligado em 104.7, sábado, hoje dia 27 de junho de 2026. Por aqui tem Vander Mendes, até logo mais às 2 da tarde, só com as melhores pra você. Até ao meio-dia, rola o Manhã Colonial, no oferecimento da Freitas, Odonto Arte, o Boticário e Cartão de Todos. E pra você ficar feliz comigo, eu tenho vários ingressos aqui, ó, para o filme Toy Story 5, exibição no Cine Hits Lafayette. Tá a fim de conferir? Filme bacana, hein? O pessoal tá pedindo demais aqui. É o seguinte, manda aí no 319-8969-1400, até o meio-dia, tá valendo a sua participação aqui no Manhã Colonial, neste sábado maravilhoso que promete. Pra começar, tem Justin Bieber com Cash Cobain. E Ed Benjamin, Swag.

0: 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Que dupla, hein? 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
0: Colonial 8:20, bom dia.
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0: egoístas. Bora aqui com as primeiras participações de hoje do Manhã Colonial. Vamos lá então. Bom dia pra você, Lucas. Como é que você tá, meu brother? Tranquilo? Bom dia, bom final de semana, tá? Se estiver a fim de participar da promoção, manda aqui, ó, nome completo, bairro e cidade pra você concorrer. Valeu, Lucas. Bora aqui, agora com quem? Olá, bom dia.
1: Bom dia, meu amigo da Rádio Colonial.
0: Você tá bom?
1: Manda um alô pro Adriano, ele mora, tá na Alvorada aí, tá escutando aí.
0: Beleza.
1: Escutando você no rádio aí. A música, pede uma música do Luan Santana aí. Vai pro açúcar aí.
0: Beleza, Ângelo.
1: Tá, obrigado.
0: Valeu por nada, bom dia pra você. Ah, bom dia também pra você que me mandou essa figurinha maravilhosa aqui. É a Lulu Santos. Ô, Lulu, bom dia. Maria Sueli por aqui também. Manda que seu dia seja guiado e protegido por Deus, amém. Tenha um abençoado final de semana, bom dia. Gostaria de ouvir Hungria, Amor e Fé. Um abraço pra você, Maria Sueli de Congonhas. Excelente final de semana, tá? Temos também aqui, bom dia, quero participar da promoção, quero ver o filme. Um abraço pra todos. É o Davi Henrique Gonçalves Rodrigues, de Conselheiro Lafayette, bairro Santa Matilde. Tá concorrendo. Beleza, ô Davi? Forte abraço pra você, meu amigo. Bora aqui com mais uma participação. É ele. Fala, Marceleza. Marcelo Elias, bom dia.
2: Bom dia, Mandy.
0: Bom?
2: Sabadão, né?
0: Oxi.
2: Dia bonito.
0: Bom demais.
2: Já tá por cá na roça.
0: Isso é bom.
2: Manda um abraço, minha querida esposa aí, Rita de Cássia.
0: Uhum.
2: Que Deus abençoe o nosso final de semana aí, amigo. Fica com Deus.
0: Com Deus também. Forte abraço,
2: tamo
0: Marcelo.
2: Junto.
0: Tudo de bom. Tamo junto. E daqui a pouco eu volto com muito mais aqui no Manhã Colonial. E agora tem mais música.
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Hoje, dia 27, é Dia Nacional do Vôlei, Dia Nacional do Progresso, Dia de Nossa Senhora do Perpétuo Socorro, também Dia Nacional do Técnico em Nutrição e Dietética, Dia Nacional do Quadrilheiro Junino e Dia Internacional das Micro, Pequenas e Médias Empresas.

0: Tá valendo aqui vários ingressos para o Cine Hits Lafayette com o filme Toy Story 5.
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0: Colônia 8:36.
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4: Quem utiliza Pix por aproximação agora pode consultar o saldo e o limite da conta. A nova opção aparece quando o cliente conecta a conta em uma carteira digital ou autoriza movimentações automáticas via Open Finance. Assim, é possível visualizar quanto dinheiro há disponível na conta e verificar o limite antes de concluir a transação por Pix. A opção é chamada pelo Banco Central de jornada otimizada, justamente porque reúne etapas que eram separadas. O objetivo da instituição financeira é evitar que o cliente faça um processo de autorização para compartilhar dados e depois repita passos parecidos para vincular a conta e habilitar pagamentos. Dessa forma, serão reduzidas falhas por falta de dinheiro na conta. Mesmo se o cidadão não autorizar a visualização de saldo e limite, o pagamento e transferência seguirão funcionando. Se ele permitir, a nova opção também pode cancelar a qualquer momento. Da Rádio 2, Fabíola Altran.
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0: Luciana Castela, aqui no Manhã Colonial.
1: Faço o que minha boca faz.
0: Simplesmente acontece. E vamos com mais participações aqui no Manhã Colonial. Olá, Nilza, bom dia pra você.
2: Bom dia, Vander.
0: Tudo bem?
2: Aqui é Nilza. Que prazer falar com você no
0: sábado. O prazer é todo
2: também.
0: Meu.
2: É um prazer tão grande, porque você completa a semana. Eu fico todos os dias. A primeira coisa que eu faço é ligar o rádio.
0: Ah, muito obrigado.
2: Claro, na Rádio Colonial, né? Lógico. E eu desejo pra você um ótimo fim de semana. E muitas bênçãos.
0: Amém.
2: E um ótimo jogo pra nós na segunda-feira, oh, né?
0: Vamos pra cima.
2: Vamos torcer aqui, vamos trazer essa taça pra gente.
0: Isso aí.
2: Tá? Eu tô aqui torcendo com a minha bandeirinha na janela. Tô torcendo, mas muito mesmo. E Deus vai abençoar.

0: abençoar, que dessa vez vem. Um abraço grande, um bom dia, Deus te abençoe.
1: Amém, Nilza. Bom final de semana pra você, né? Que você continue sendo essa pessoa muito simpática conosco aqui na Colonial. Valeu, forte abraço pra você, Nilza. Temos também aqui o nosso amigo Geraldinho Bombeiro. Fala, Geraldinho, bom dia.
2: Colonial FM.
1: Bom?
2: Meu amigo Vander Mendes.
1: Beleza.
2: Aqui é Geraldinho Bombeiro Hidráulico da Mercearia Alvorada. Hoje passando para desejar para você e os ouvintes um ótimo final de semana.
1: Muito obrigado.
2: E abraçar todos os meus amigos, clientes, tanto da mercearia como da hidráulica, de 0 a 100, para não esquecer de ninguém. Fica com Deus.
1: Valeu, Geraldinho Bombeiro. Bom final de semana para você também. Excelente sábado aí, tá? Bons negócios pra você.
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Telefone sem fio, aqui no Manhã Colonial. 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
2: Colônia 8 para as 9.
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12: De volta com mais músicas, agora tem Israel e Rodolfo na Colonial. Hoje não. 8h56, bom dia.
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2: Colonial 93, bom dia.
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2: 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Agora tem Simone Mendes, de

0: contagiando a sua manhã.
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0: que chega aqui com mais participações. É a Claudinha de Jeceaba conosco aqui, mandando um abraço aqui pra todo mundo da Colonial, também pra Rosane, que está sempre ligada. E que Deus abençoe seu final de semana. Muito obrigado, viu, Claudinha? Bom final de semana pra você também. Temos também aqui a participação do nosso amigo Ronei. Fala, Ronei, bom dia.
1: Bom dia, Wander. Bom dia a todos os ouvintes. Uai, Marcelo Elias já acordou? Tá doido? Ótimo sábado pra todos aí. Um abraço, com Deus. Nossa partida proteja todo mundo aí.
0: Amém, Ronei.
1: Aí, Ivan, que Geraldinho artista, hein?
0: Esse é.
1: Geraldinho Bombeiro, ele é fino, viu?
0: Valeu, Ronei. Bom final de semana. Bora aqui com mais participações. Fala, Pretinha.
2: Bom dia, família Colonial. Bom dia, Wander. Aqui é o Francisco, do município de Itabiri, do bairro Água Limpa, passando para desejar a minha esposa Ana Lúcia um excelente sábado, um excelente final de semana para nós, que Deus venha nos abençoando, e para você também, meu Amém. Camarada. E já logo pedindo para minha esposa, revelação, tá escrito, e Xande de Pilares, mete o pé e vai na fé.
0: É mais ou menos isso.
2: Vocês embora, tá na Colonial, está com tudo. Um bom dia para nós, Deus nos abençoe. Amém.
0: Amém, Francisco. Pegou o telefone da esposa aqui, aí tá escrito ali, Pretinha. Deve ser a esposa dele, então. Beleza, Francisco. Forte abraço, muito obrigado. Bom final de semana para você, para todo mundo de Itabirito. Temos também aqui a participação do Wellington, de Matheus Leme. Fala, Wellington, bom dia! Parabéns pela grande audiência, estamos ligados sempre no aplicativo, site local. Vamos que vamos, com fé, abraços para todos, gratidão. Wellington Canazar, é isso mesmo? Wellington Canazar, família Canazar Magalhães, ouvinte de Matheus Leme, Minas Gerais. Valeu, Wellington. Forte abraço pra vocês aí, em Matheus Leme. Muito obrigado.
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0: do Fred Fabrício aqui na Colonial. Te amar é meu talento. Manhã Colonial, até o meio-dia com a sua participação. Manda lá.
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0: 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O Mário Augusto Matos passando por aqui para lembrar que hoje às 19 horas tem Colonial Hits com mais gato da Colonial. Ah, parecendo que gatinho... desnutrido, né? Ô, Mário,

0: noite, tem ele, Mário Augusto, com Colonial Hits.
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0: Colonial 9:20, bom dia.
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6: E agora tem Alex e Medina. Um beijo pra me enlouquecer. Larguei de ser cowboy por ela. 9h23. Bom dia. Canta aí, galera. Manda ver. Vai lá.

0: pra lua. Ah! Esse som é pra viajar, né? Alok e Lênio to the Moon. Aqui no Manhã Colonial. Que rola até o meio-dia. Com a sua participação pelo 319-8969-1400. 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Bora aqui com mais participações. Opa, fala comigo, bom dia. Quero ingressos para o Toy Story. Bom final de semana para todos. É, roda aí, Mirosmar. E tá mandando aqui um forte abraço pra turma, né, do Volante Grande. É o Felipe dos Santos Verdã, do bairro Santa Maria, em Lafayette. Fala, Felipão. Bom dia pra você. Muito obrigado. Bom final de semana. Tá concorrendo aqui, tá? Valeu. Temos também aqui a participação de quem? Ah, da Tânia. Ô, Tânia, bom dia pra você. Mandou aqui uma figurinha, né? Sábado. É, que o dia de hoje seja poderosamente abençoado, rico da presença e do seu amor, né? De Deus. Isso aí, bom dia pra você, Tânia. Muito obrigado. Temos também aqui, bom dia. Ótimo final de semana pra você e ouvintes. É o Sandro de Jeceaba. Manda uma dos engenheiros do Havaí, se possível. Valeu, Sandrão. Bom final de semana pra você, toda a família. E mais uma vez, todos de Jeceaba. Agora tem ele. É o Alaô de Congonhas. Ô, Alaô, bom dia.
1: Ô, Alaô, mano, bom dia. Bom dia, do Colonial.
0: Bom, não.
1: Ô, mano, tá com um modão bacana pra nós, hein? Uma música bacana. Oferecer pro pessoal lá no Maestro Manu.

0: Já?
1: A Tuca tá por lá também. O Calvoeiro mais o Fabiano. A Sueli lá na Chácara dos Cordeiros, mais o Denils. O Cabrinha lá na Tartara. É. O pessoal lá em Bituri lá. Tá tomando uma lá e hoje pode mesmo, bacana demais, tudo de bom aí, ficou meu e bom final de semana.
0: Valeu, Alaô, forte abraço, mais uma aqui, mais uma participação, olá, bom dia.
2: E aí, Wander, novamente eu, Francisco, município da Beira do Bairro.
0: Ah, ele voltou.
2: Aí, valeu mesmo pelo alô aí, mano, mas não deixe de passar a música pra ela, por favor, não. Mas a Pretinha é a minha esposa mesmo, é a Ana Lúcia. Ana Lúcia Pretinha do meu coração. Você tá doido? Mas não tá não, irmão, é nóis, tamo junto. E depois, se puder, já passa em seguida pra ela, Raça Negra, a mesma canção, a mesma aliança, a mesma peça. Entendeu? E é nóis, tá na Colonial, está com tudo e muito obrigado, mano. É nóis, valeu!
0: Valeu, Francisco, o apaixonado de Itapirito.
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E daqui a pouco eu volto com muito mais músicas, mas antes teremos aí as curtinhas da Colonial, para você ficar

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3: Colonial 938.
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7: A semana no Congresso já vai começar com ponto facultativo na segunda-feira. Isso por conta do jogo do Brasil contra o Japão às 14h. Os trabalhos efetivos por lá começam só na terça, com uma reunião de líderes na Câmara para definir a pauta da semana. O presidente da casa, Hugo Mota, já tinha dito que seria uma espécie de esforço concentrado para analisar projetos sobre inteligência artificial e também contra a misoginia. Por enquanto, na pauta estão algumas propostas, como o que tipifica penalmente a alteração de fotos, vídeos e áudios com inteligência artificial para praticar violência contra as mulheres. No Senado, na quarta-feira, tem sessão temática para tratar da 6x1, início das discussões sobre a PEC, que está parada. Aliás, este domingo vai fazer um mês que ela está parada lá no Senado, depois de ter sido aprovada na Câmara. A CCJ, que é a Comissão de Constituição e Justiça, ainda não tem sessão convocada. Expectativa pela possibilidade de escolha de relator, e isso é feito lá na CCJ. Tem também a preocupação com as pautas bomba. O governo tem conversado com os presidentes da Câmara e do Senado. O ministro do Planejamento, Bruno Moretti, disse que é preciso garantir o equilíbrio fiscal.
8: O conjunto dessas propostas traria para o orçamento público um impacto inadministrável. Nós temos confiança de que essas propostas serão discutidas conosco e só serão aprovadas mediante o atendimento das regras orçamentárias, das regras fiscais vigentes. Então, tenho muita confiança nesse diálogo permanente com o Congresso Nacional para que a gente possa afastar um impacto em relação a essas propostas que o orçamento público não pode absorver.
7: Isso porque, no início do mês, o Senado aprovou algumas pautas nesse sentido. Entre essas pautas estão a que trata da regularização das dívidas agrícolas e que tratam de pisos salariais para diversas categorias profissionais. O ministro complementou: o que está em discussão não é a legitimidade ou mérito desses pisos, mas sim como eles afetam o orçamento público. Da Rádio Nacional em Brasília, Priscila Mazenotti.
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3: De volta com mais músicas aqui na Colonial. Agora tem Fernando e Fabiano e banda. Não é só terminar. Aqui na sua. É no Manhã Colonial, na Colonial.

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0: Colonial, 10 para as 10.
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0: Lani, abalo psicológico, aqui na Colonial.
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0: Rodada deste sábado define vagas e liderança em quatro grupos da Copa do Mundo. A Copa do Mundo 2026 terá neste sábado, dia 27, a última rodada dos grupos G, J, K e L, com partidas que definirão classificados às oitavas de final, líderes de chave e equipes que ainda buscam avançar entre os oito melhores terceiros colocados. Entre os confrontos da programação estão Colômbia e Portugal, Congo e Uzbequistão, Inglaterra e Panamá, Croácia e Gana, Bélgica e Nova Zelândia, Egito e Irã, Argentina e Jordânia e Argélia e Áustria.
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0: Colonial 10 e 4, bom dia.
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1: De volta com Alexandre Pires e Léo Santana, Boteco Terapia. Agora 19. Bom dia pra você ligado em 104.7.

0: maiores DJs do mundo, David Guetta, Alphaville e Ava Max, Forever Young, aqui no Manhã Colonial, que chega agora com mais participações pra você. Bora aqui, ó, com a participação de quem? Do David, novamente. Bom dia pra você, David. Temos também a participação da nossa amiga, a Sandra Rosley. Feliz sábado. Que hoje seja um bom dia para todos e que a bênção de Deus os acompanhe. Amém. Abraço pra você, viu, Sandra? Excelente final de semana. Agora, meu amigo, o Assobio. Olá, Marcos. Bom dia.
1: Bom dia, meu amigo Vander. Bom dia, pessoal da Colonial aí, ó. É, manda um abraço aí pro pessoal da Paris aí. E se puder, coloca aquela música pra nós, nosso amigo José Ramalho, Chão de Jesus, ok? Muito obrigado.
0: Valeu, Marcos. Grande abraço. É, Mano Carmo, bom dia.
2: Bom dia. Tudo bem, Vanderson?
0: Joia.
2: Fala, tem aí uma música aí, ó. Olhar 43 de Paulo Ricardo, não toca pra nós.
0: Olha,
2: favor.
0: Tá afim de curtir uma lá.
2: Deus, obrigado.
0: Uma lá do fundo do baú, né, Vinha? Bom dia pra você, querida. Tudo de bom? Bom final de semana. Temos também aqui a participação de quem? Da Fernanda de Piracema. Bom dia pra Colô. Bom dia pra todos os ouvintes. Segundo ela, tá faz

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0: Fernando Costa, aqui na Colonial. Imagina eu! 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
0: Colonial, 10:21, bom dia.
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1: Banda, eu te seguro. Aqui na Colonial, que volta já já com muito mais músicas. E a sua participação também pelo 319-8969-1400, valendo aqui vários ingressos para o Cine Hits Lafayette com o filme Toy Story 5. Ok? Então tá bom. Daqui a pouco tem mais uma edição também das curtinhas da Colonial. Fique aí.
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1: Colonial 10:30.
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9: O Brasil se reapresentou nesta sexta-feira após a vitória diante da Escócia e a classificação para a próxima fase da Copa do Mundo. O técnico Carlo Ancelotti comandou o treinamento com foco no Japão, sem 8 jogadores titulares. Apenas Vini Júnior,

0: Ryan e Douglas Santos foram a campo. O técnico italiano prepara a seleção brasileira visando o confronto diante dos japoneses, a próxima fase de mata-mata. Lembrando que ele vai poder repetir a escalação caso queira, e isso nunca aconteceu na história de Carlo Ancelotti sob o comando do Brasil. O jogo vai acontecer na segunda-feira, às 14h, no horário de Brasília, em Houston. Agência Rádio Web, com informações da seleção brasileira, Daniela Esperon.
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7: Corrida! 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

0: irmão da lua, amigo das estrelas, aqui na Colonial. Ah, menino! Vamos aqui com mais participações no Manhã Colonial. Bom dia! Gostaria de ouvir uma música, tá na mão de Deus. É a Marília. Marília do bairro Carijosa em Lafayette. Bom final de semana para todos os ouvintes. Valeu, Marília. Forte abraço para você. Excelente final de semana, tá? Muito obrigado. Temos também aqui a participação de quem? Bom dia. Manda um alô para os meus filhos, Manu, Arthur e Lara. E gostaria de participar do sorteio dos ingressos. Daniela Cristina dos Santos, do bairro São João, de Conselheiro Lafayette. Aí, Dani, bom dia para você e para os seus filhos. Todo mundo aí, todo mundo ligado em 104. Valeu, excelente sábado para você. Tá concorrendo aqui, tá? Bom dia, sou Emanuele dos Santos, do bairro Santa Clara, de Conselheiro Lafayette. Quero participar do sorteio dos ingressos. Tá concorrendo aqui, Emanuele. Boa sorte para você. Bom dia. Quero participar do sorteio dos ingressos pro cinema, né? É o Michael Robert Lobo, do São João, em Lafayette. Tá concorrendo aqui, Michael. Boa sorte para você, meu brother. Temos também aqui a participação... Não tem nome, né? Só mandou aqui o bom dia. É a garota do final de telefone 41. Beleza. Bom dia pra você também. Muito obrigado aí pela audiência, tá? E daqui a pouco eu volto com muito mais aqui no Manhã Colonial. Pode mandar aí a sua mensagem para 319-8969-1400. Até o meio-dia. Tá rolando por aqui o Manhã Colonial. 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Você pode faturar aí vários ingressos para o filme Toy Story 5. Exibição no Cine Hits Lafayette.
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0: Colonial 10h46.
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6: De volta com mais músicas aqui na Colonial. Agora tem Alice Yossi com o Kel.

0: Mexer com a Skull Girl é problemão.
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2: Chega pra cá, Hugo e Guilherme, teu segredo!

0: Sorocaba.
1: Que honra, cara.
2: Valeu, as meninas.
1: Obrigado, maninho.
3: Brasil.
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0: Burna Boy, Dai Dai.
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0: Fim de uma era. Banco Itaú se despede de Entre Rios de Minas. Ontem, sexta-feira, dia 26 de junho, marcou o início do processo de desmontagem dos móveis e caixas eletrônicos da agência do Banco Itaú, Entre Rios de Minas, simbolizando o encerramento definitivo das atividades presenciais da instituição no município. Segundo o Entre Rios News, após décadas de atuação na cidade, o banco encerra suas operações locais, deixando clientes sem atendimento físico em Entre Rios de Minas. A partir de agora, os serviços serão realizados por meio dos canais digitais da instituição ou em agências instaladas em cidades da região.

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2: Colonial, 10h58.
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10: Muito bem, estamos de volta com mais músicas aqui na Colonial. Agora tem Juan e Leandro com Danilo e Davi. Fofoca do ano, bom dia!
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10: Agora 11:02 e continuamos juntos.
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10: Até as duas.

0: Fone nesse momento trabalhando, né? Tá quase encerrando o turno aí, é isso? Galera que pegou meio-dia, tá saindo agora. Ó, pegou às 6 da manhã, saindo agora ao meio-dia. Valeu, galera! Mandar um abraço também aqui pra Juliane. A Juliane de Ouro Branco tá ligada em 104.7. Bom dia pra você, Juliane!
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0: televisor aqui na Colonial. 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
0: Colonial 11:12, bom dia.
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0: vai de camarote aqui na Colonial, que chega com mais participações. Ô Sandra, bom dia.
1: Bom dia, ouvintes da Colonial FM. Bom dia, Wander. Aqui é Sandra Ferreira de Lafayette.
0: Tudo bem?
1: Então, eu quero muito concorrer a esses ingressos para o cinema, para me levar o meu netinho. Valeu, tchau, tchau.
0: Valeu, Sandra. Boa sorte para você, tá concorrendo. Como diz um amigo meu aqui, o Wagner da obra, né? E coloca aí na cumbuca. Você tá na cumbuca aqui, tá bom? Ô Sandra, boa sorte! Temos também aqui a participação de quem? Olá, bom dia!
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0: Ah, é o Juan! Ô Juan, você tá bom, querido? O Juan tá mandando um te amo pro papai dele, né? Só não sei quem é o pai, mas tá valendo a participação aí do Juanzito. O Juan, tá ligado aqui do Manhã Colonial, neste sabadão, dia 27 de junho de 2026. E tem mais música, tá? Aumente o volume aí.
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0: Cold Hot, aqui na Colonial. Ah, o papai do Juan é o Buiu. Papai Buiu. É. Beleza, tá registrado aqui, tá bom? Grande abraço pra vocês, bom final de semana, hein? 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E agora tem informação.
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0: Terremoto e devastação. A Venezuela entra neste sábado, dia 27, no terceiro dia de buscas das vítimas do terremoto, ainda aguardando a chegada de ajuda internacional para procurar e resgatar as pessoas que ainda estão em meio aos escombros. Segundo o balanço provisório do governo, 920 pessoas morreram nos tremores da última quarta-feira, dia 26. 3.360 ficaram feridas e 4 mil estão desabrigadas. Quase 400 prédios foram danificados ou desabaram completamente.
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0: Colonial 11:32.
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0: Extrema, 25 horas aqui na Colonial. O Juanzinho tá novamente por aqui, ó, Juan, fala aí.
1: Buiu, aqui é o Juan.

0: agora mais uma participação. Bom dia, tudo bem? Manda um alô aqui pro meu pai, que fez aniversário no dia 24. É o senhor Délio, lá em Rosas, Lagoa Dourada. É a participação da Josi. Fala, Josi! Bom dia pra você e parabéns aí pro seu pai. Ainda tá em tempo, né?
1: Parabéns pra você.
0: 24, deu aí durante a semana, então o lance é comemorar agora no final de semana. Né, senhor Délio? Bom dia pro senhor, bom final de semana, parabéns e que Deus continue te abençoando, tá bom? Senhor Délio de Rosas, lá em Rosas, né? Localidade de Rosas, em Lagoa Dourada. Forte abraço, valeu, Josi. Temos também aqui, bom dia, também quero concorrer ao sorteio dos ingressos para o cinema. Toca aí, Menos é Mais, Vitamina C, Eliane Torres, de Belo Vale. Ô, Eliana!

0: 36 anos construindo histórias com você. O som da Selena Gomez com Benny Blanco. E a participação ainda da Grace Abrams. Call Me When You Break It Up. Na programação do Manhã Colonial. 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Já já tem mais, tá? Mas ainda dá tempo de você participar aqui comigo. Vai lá, no 319-8969-1400. Até o meio-dia, tá valendo.
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0: Colonial, 15 para o meio-dia.
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11: 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É nóis, uai. Corpo e Alma e Marcos e Belucci. 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Colonial FM. 11:48, bom dia.

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faturando vários ingressos para o Cine Hits Lafayette. Bora lá então. Quem tá faturando aqui é o Felipe dos Santos Verdão, do final de telefone 48. Aê, Felipe! Parabéns pra você, tá bom? Saindo também aqui mais um par de ingressos pro Davi Henrique Gonçalves Rodrigues, do final de telefone 92. Parabéns pra você, Davi. Mais um par de ingressos saindo aqui pra Daniela Cristina dos Santos, do final de telefone 83. E mais um par de ingressos saindo...

0: Robert Lobo, do final de telefone 59. Essa galera acaba de faturar pares de ingressos para o Cine Hits Lafayette com o filme Toy Story 5. Em exibição no Cine Hits Lafayette, né? Ah, muito bem. Vocês podem passar segunda-feira no departamento comercial da Rádio Colonial, em Conselheiro Lafayette, na Telespro Cândido de Resende, Mix Shopping, tá bom? Com o documento em mãos. Parabéns pra vocês. Lance é o seguinte, o Manhã Colonial volta segunda-feira a partir das 8 horas da manhã. Já já, tem as maispedidas.com comigo mesmo.
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2: Na Colonial 11:59.
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3: Olá, boa tarde pra todo mundo ligado aqui na Rádio Colonial 104.7. Continuamos juntos até logo mais às 14. E a partir de agora tem as mais pedidas.com no oferecimento do NOC e Recanto da TT. 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E a gente começa as mais pedidas.com com ela, Miley Cyrus, End of the World.

0: Esse foi o som do Leonardo aqui na Colonial. Amanhã, nas maispedidas.com. 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Já já eu volto com muito mais pra você.
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3: Colonial, 12:16.
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0: De volta com as mais pedidas.com. 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Para começar essa sequência, tem Gustavo Lima e Luiz Fonsi, Vagabundo.
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1: 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Agora tem Danilo e Davi. Não mexe nas minhas gavetas. Na Colonial.

Esse foi o Pagodinho do Ferrugem aqui na Colonial. Todo o amor do mundo nas maispedidas.com. 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E já eu volto com muito mais.

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2: Colonial, 12:28.
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13: De volta com as maispedidas.com aqui na Colonial. 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E a gente começa agora ao som do Zeneto e Cristiano, Cadeira Cativa.
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0: Colonial, 12:38.
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Te amar é meu talento, Fred e Fabrício, aqui nas maispedidas.com. 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

0: 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Já já tem mais músicas pra você aqui na Colonial. Fique aí.
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2: Na Colô, 16 para 1.
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0: Bora com mais músicas aqui nas maispedidas.com. Pode aumentar o volume, que agora tem Eduardo Costa. Imagina eu.
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1: Guilherme Benuto, menos é mais.
2: Matheus Fernandes.
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0: Esse foi o som da Simone Mendes aqui na Colonial. Direitos iguais nas maispedidas.com. 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E já já eu volto com mais aqui nas maispedidas.com. Fique aí.
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0: Colonial, 12:57.
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0: E você continua ligado aqui na Rádio Colonial com as maispedidas.com, no oferecimento do NOC, Núcleo Odontológico Congonhas, odontologia completa, e Recanto da TT Restaurante, um cantinho de sabores em Congonhas. E a gente começa agora com a Mayara Rodrigues, Não Vende Essa Casa.

0: 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E eu volto já já com muito mais aqui nas maispedidas.com.
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7: De volta com muito mais aqui nas maispedidas.com da Rádio Colonial. Mandar um forte abraço aqui pra galera que tá trabalhando neste momento na CSN, pessoal da Gerdau, da Vale, pessoal da VSB também, tá todo mundo ligado em 104. Muito obrigado aí pelo carinho de vocês, tá? E a gente começa esta sequência com Leandro e Romário e Ícaro e Gilmar. Corações Egoístas.

0: Zezé de Camargo colocando um ponto final em mais uma sequência das mais pedidas.com. Irmão da Lua, amigo das estrelas. 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Já já, muito mais pra você.
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0: Na Colô, 1:27.
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7: Não demorou nada, já estamos de volta com as mais pedidas aqui na Rádio Colonial. Agora a gente começa a sequência com Gabi Soares e Gustavo Moura e Rafael. Pau a pau.

o som da Olivia Jean, Man I Need. Quem curte muito esse som é a Fernanda, lá dos Coqueiros, em Belo Vale. Tá sempre ligada aqui na Colonial, né, Fernanda? Muito obrigado aí pelo carinho, tá? 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Já já tem mais pra você, fique ligado aí.

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5: 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E a gente começa agora com o Diego e Vitor Hugo. Beijei a cura.
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0: Neto e Vinícius, Me Esquece de Longe, encerrando aí mais uma edição das maispedidas.com, no oferecimento do NOC, Núcleo Odontológico Congonhas, odontologia completa, e Recanto da TT Restaurante, um cantinho de sabores em Congonhas. As maispedidas.com volta na próxima segunda-feira a partir do meio-dia, tá bom?
1: Termina aqui, as maispedidas.com, tocando a

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1: Continue ligado aqui na Rádio Colonial, que já já tem o Tony assumindo aqui os controles da 104.7. Fiquem todos com Deus, bom final de semana para todo mundo. A gente volta a se falar na próxima segunda-feira, a partir das 8 horas da manhã. Valeu, galera, bom final de semana.
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3: Colonial, 2 horas.
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3: Olá, boa tarde, agora é comigo, eu sou Tony Veloso e por aqui na Colô, a gente tá aqui ó, chegando para a melhor tarde junto com você. Vamos que vamos, para mais um sabadão na Colonial.

tudo um pouquinho pra deixar esse sábado ainda mais especial. Tô sabendo que tem quadrilha pra toda a região aí, todo mundo, quadrilha de escola, quadrilha de bairro, festa e tudo, coisa e tal. Tem quadrilha até lá em Engenheiro Corrêa, abraço lá pra turma lá, já tô sabendo lá que tá movimentado, né? Começa agora a partir das 3 horas da tarde, tudo de bom aí pra vocês. Bom, por aqui você se liga com a gente, né? Você que tá aí no rádio, no aplicativo Colonial, você que tá aí sempre ligado também no site colonialfm.com.br. Eu sou o Tony Veloso e essa história gostosa desse sábado à tarde começa agora o som de Harry Styles com Lady Night Talking. Dá um gás no volume, vem curtir comigo a melhor tarde, como eu falei. É a melhor tarde porque você tá aí do outro lado do radinho. Você é o melhor ouvinte. Bora pra cima desse sabadão!

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Agora tem Danilo e Davi. Não mexe nas minhas gavetas. Na Colonial.

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0: Esse Alane, abalo psicológico. Nada de abalo psicológico hoje, tá? Hoje é só alegria. Vamos nessa, nesse sabadão gostoso, curtindo junto com você. Na melhor, lógico. 104.7.
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0: Colonial, 2:15.
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Tem dessa morena, ei morena, hein, que dá trabalho, cê tá doido. Ainda mais agora, né, mês de junho, as morenas começam a dançar aquele forrozinho, coisa e tal, deixa os homens chonado. Boa tarde pra você conferindo por aqui o melhor mix de músicas do seu rádio, até as 5.

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1: Colonial, 2:32. 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
4: O Brasil se reapresentou nesta sexta-feira após a vitória diante da Escócia e a classificação para a próxima fase da Copa do Mundo. O técnico Carlo Ancelotti comandou o treinamento com foco no Japão, sem 8 jogadores titulares. Apenas Vini Júnior, Rayan e Douglas Santos foram a campo. O técnico italiano prepara a seleção brasileira visando o confronto diante dos japoneses, a próxima fase de mata-mata. Lembrando que ele vai poder repetir a escalação caso queira. Isso nunca aconteceu na história de Carlo Ancelotti sob o comando do Brasil. O jogo vai acontecer na segunda-feira, às 14h, no horário de Brasília, em Houston. Agência Rádio Web, com informações da seleção brasileira, Daniela Esperon.
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1: De volta aqui na sua tarde de inverno, esquentando esse clima gostoso junto com você também. Vamos nessa. Olha, você quer mandar o seu zap, fica à vontade, 98969-1400. A gente segue agora na Colonial, ao som de Ludmilla.

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2: 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Meu nome é Edna, sou de Congonhas. Gostaria de ouvir na Colonial Bruno e Barreto.
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0: Jota Quest Imprevisível, teve menos é mais com Mário Vila Bruno e Barreto e Ludmilla nesta sequência. A gente toca de tudo um pouquinho, deixa a sua tarde mais gostosa. E por aqui, na maior audiência, são mais de 120 cidades ligadas. É a maior audiência da região. Ótima tarde pra você.
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0: Colonial, 13 para as 3.
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1: E pra você que tá ligado aqui na Colonial, tem mais música. Rayane e Rafaela, Índole.

Irmão da Lua, Amigo das Estrelas, com Zezé de Camargo. Sucesso bombando em todo o Brasil e a galera muito pedida aqui também na nossa programação. Abraço pra turma aí de Ouro Branco, turma de Ouro Preto ligada com a gente. É ouro pra todo lado. Abraço pra todos de Congonhas, turma de Lafayette, turma de Cristian Ottoni, de Barbacena, de São João del Rei, de Lagoa Dourada. Abraço pra turma de Belo Vale, turma de Rio Espera.

0: com a gente. Turma de Jeceaba, aquele abraço. De Entre Rios, você em toda a região, aquele abraço, né, apertado de toda a galera aqui da Coloi. Mais um ótimo final de semana. Pra você que tá trabalhando, pra você que tá na boa, tá de boa, curtindo. Que bom, que bom, que bom. E daqui a pouquinho mais músicas.
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0: Colonial 3:01.
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0: 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De volta por aqui, lembrando que você ouve todos os dias por aqui o nosso resumo da Copa no Geleia Geral. Tem o Diário da Copa também pela manhã. A gente atualizando você sobre os jogos, resultados e curiosidades da Copa do Mundo 2026. Você está sempre antenado com a gente sobre tudo que está rolando. Por hoje, também está rolando aí, né? O futebol está pegando. Brasil volta segunda-feira com tudo. Já é fase de mata-mata, perdeu, dá tchau. Então, segunda-feira, o Brasil inteiro unido pela nossa seleção, né? Depois do último jogo aí, o Brasil deu um caldinho, se mostrou, né? Que merece representar aí a nossa bandeira, né? A nossa seleção que tem eternas glórias aí, né? São 5 títulos mundiais. Essa seleção mostrou aí que realmente tem esse potencial. Tomara que segunda-feira dê certo e a gente continue torcendo aí pelo nosso Brasilzão, né? Nessa semana

que começa, começa bem, começa na segunda-feira com o Jogo do Brasil. Agora música, bora lá, Mr. Dan com Gabi, Rodriguinho, só agradecer. E é isso aí, a gente só agradece, né? Por mais um dia, mais um final de semana, mais uma tarde gostosa junto com você aqui na Colonial. Só

Gustavo Mioto com Murilo Ruf, novo sozinho. Teve Sapadão com o Natanzinho também, Mentira Estampada. Sapadão, o pessoal fala que é empresário do Natanzinho, né? Legal. Os cantores hoje é assim, é igual pedreiro, né? Pedreiro é o seguinte, pedreiro começou a trabalhar, ficou bom de serviço, já pega o ajudante, vai treinando o ajudante, do nada ele já pega umas duas, três obras, aí ele já não vai mais na obra, manda o ajudante, é a mesma coisa. Cantor é assim, cantou

0: coisa toda, já tá pegando outro cantor pra padrinhar, falando, esse aqui é meu chegado, coisa e tal, já vira empresário. É, a turma tá evoluindo, é bom, assim mesmo que é bom, é bacana. No melhor e mais gostoso mix de músicas do seu rádio, a gente continua por aqui. 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
0: Colonial, 3:15.
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Fernando, Fabiano e Panda, não é só terminar no melhor e mais gostoso mix de músicas do seu rádio. A gente vai pro intervalo e já volta com as melhores músicas.

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5: A Agência Nacional de Saúde Suplementar, a ANS, defende que os planos de saúde passem a cobrir o exame de mamografia digital para pacientes de qualquer idade ou gênero, desde que haja indicação médica. A

proposta da agência reguladora que acaba com a limitação atual, voltada apenas para mulheres entre 40 e 69 anos, foi colocada em consulta pública nesta semana para receber sugestões

0: A mamografia digital traz vantagens importantes na comparação com a técnica antiga, oferecendo imagens de maior resolução, menor tempo de compressão do seio e menor exposição à radiação. De acordo com a diretoria da ANS, a restrição etária não se justifica mais diante da consolidação dessa tecnologia no país. A medida visa acelerar a identificação de tumores em fases iniciais, o que aumenta as chances de cura e reduz a necessidade de cirurgias invasivas, especialmente em um cenário onde o Instituto Nacional de Câncer, o INCA, projeta mais de 73 mil novos casos de câncer de mama por ano no Brasil. Os interessados em analisar os documentos ou enviar sugestões para a proposta da agência reguladora podem acessar a página oficial da ANS na internet. O prazo para a participação dos cidadãos e das entidades do setor de saúde na consulta pública fica aberto até 11 de julho. Da Rádio 2, Milena Abreu.
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5: Só na Colonial você curte o tempo todo, só as tops por aqui. Tá chegando mais uma. Leonardo, amanhã.

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2: Bom gosto e ferrugem, aquele pagodinho que não pode faltar no seu final de semana para deixar o seu sabadão ainda mais gostoso. Pode Me Esquecer foi o hit da vez. Ainda teve a Elis Just esquentando a sua tarde com Cowgirl. A gente sabe que tem muitas Cowgirls por aí espalhadas por toda a região. Aquela moçada que adora aí uma cavalgada, adora, né, as festas do peão e coisa e tal, né? Então sempre pra lá passeando pra cá, e final de semana é o momento de curtir, não é verdade? Curtem aí também ouvindo a Colonial. Ótima tarde pra vocês. Daqui a pouco a gente continua com muito mais.
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0: tá na Colonial, tá bom demais. Por aqui, Bruno Rosa e Murilo Huff de volta. Agora com a Atriz e Mais.
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2: Ô, Simone Mendes, vai devagar, mulher.
0: Simone Mendes, direitos iguais. 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

0: som da Simone Mendes fechando o bloco. Direitos iguais, é isso aí, direitos iguais, é, tá certíssimo. Boa tarde pra você que tá antenado com a gente. Por aqui você curte nosso sabadabadão, até assim com um montão de música gostosa. No meio de semana eu tô com você por aqui no Geleia Geral. É isso aí, eu sou o Tony Veloso. E junto com a Mel, aqui de 2 às 5, tem o Geleia Geral, a gente sempre interagindo com você, trazendo enquetes legais, trazendo notícias dos famosos, tem o resumo da Copa, tem muita coisa bacana pra você aí no Geleia, no seu meio de semana. E você interage bastante com a gente através das redes sociais e também do WhatsApp. Boa tarde, já voltamos com mais música na hora final aqui do nosso Mix de Músicas de hoje.
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0: Colonial, 3 minutinhos para as 4.
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1: Tamo com tudo por aqui na sua tarde. Agora tem mais música da Colonial. Tem Israel e Rodolfo. Hoje não.
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0: 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Cadeira Cativa, com Zé Neto e Cristiano.
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Thaís Anitta, Rema Goes Go, né? Direito aí a dancinha e tudo mais. Música da Copa com participação aí da Anitta. Anitta que, né, participou de mais uma abertura de Copa, né? Em 2014 ela fez aqui no Brasil. Agora nos States ela participou também. A Lisa, que é tailandesa, né? E tá fazendo muito sucesso lá nos Estados Unidos, né? Cantou essa pra você por aí, cheia de ritmo, muito legal. A gente fez uma enquete outro dia entre essa música e a música da Shakira aqui no Geleia Geral. A Shakira venceu, né? Deve ser também porque a Shakira já é, né, experiente aí nesse negócio de música de copo, coisa e tal, né? E a turma já tem aquela pré-predileção. E a música da Shakira também tem uma letra que eu vou te falar, tá? Depois dá uma gugada aí pra você ver essa música da Copa, né? O Dai Dai é espetacular. O Dai Dai é vamos, vamos, né? Então, e tem uma letra bem inspiradora a música da Copa 2026. Daqui a pouquinho tem mais. E você ouve a Shakira por aqui também a qualquer momento na programação colonial. Agora intervalo e já voltamos. É um tantinho só.

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0: Fred Fabrício, Chavari, meu talento, Xanadinha, fechando mais uma sequência. Que bom estar aqui com você nesse final de semana maravilhoso, nesse sabadão gostoso na Colonial.
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0: Colonial, 4:28.
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9: Sai a regulamentação do bloqueio de contas de apostas ilegais. Após o decreto assinado na semana passada pelo governo, o Conselho Monetário Nacional estabeleceu as regras para a medida. Ela passa a valer em 28 de agosto e determina que instituições do sistema de pagamentos brasileiro bloqueiem as contas até 24 horas após o recebimento de uma notificação da Secretaria de Prêmios e Apostas do Ministério da Fazenda. Essa regra vale para todos que explorarem apostas de cota fixa sem autorização legal, tanto pessoa física quanto jurídica. O processo tem início quando a Secretaria identifica uma operação irregular. Então é emitido um auto de constatação e depois envia

0: enviado uma notificação de bloqueio aos bancos. Podem ser bloqueadas contas de depósito à vista, de poupança, de pagamento pré-pagas e contas de registro. Os valores ficam indisponíveis e novas transações destinadas a essas contas que sejam fruto de apostas ilegais serão recusadas. Da Rádio 2, Fabíola Altran.
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0: E aí, vamos com mais? Tem mais música? Rick Rangel, nem mais uma dúvida.

0: apaixonada. Felipe, Rodrigo, ignora. Essa turma hoje tá chonada também, hein? Curtindo de voltão aqui com a gente. Esse sabadão incrível. Abraço pra você que tá aí no seu barteco, turma tomando uma e curtindo a colonial. Em casa, no seu sítio, fazenda, chácara, né? Dando um grau aí nas coisas. Turma na mineração, trabalhando um bocado aí, ralando pesado. Turma do plantão aí na área de saúde. Turma da Guarda Civil, Polícia Militar, bombeiros. Um abraço forte, turma aí na 040, também antenados com a gente. Excelente trabalho, excelente tarde pra vocês. Daqui a pouquinho a gente volta. Tem mais hits pra você, mais músicas. Bloco final aqui desse mix de músicas, mas não fica triste não, porque tem pegada sertaneja ainda. Eu vou com vocês até às 19h com as melhores músicas, sempre disparando aqui uma atrás da outra pra você na melhor tarde.
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0: Colonial, 18 para 5.
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0: Quaresma, fechando com esse pagodinho legal, uma em um milhão. A gente fecha esse mix de músicas desse sabadão. Teve Jorge Mateus, teve Alok também nessa sequência e tem muito mais pra você por aqui. Já já eu volto no nosso Pegada Sertaneja que vem turbinado pra você nesse sabadão especial da Color.
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2: Colonial, faltam 3 para 5.
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3: Tá na hora de curtir as top mejas do rádio até as 19. A gente continua curtindo de montão e agora quebrando tudo, né? Ê, povão, tá doido. 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O palco caiu, vida se engana e mexe, mexe. Joga pra cima, que merece. Dá um gás no volume aí, dá? Vem com a gente em mais um Pegada Sertaneja.

gente abriu com um pupurri legal e fechamos também com mais um pupurri super top. Som do Alex Medina aí, um beijo pra enlouquecer, laguei de ser cowboy por ela também, duas pelo preço de uma. E você curtiu aqui, fechando esta sequência, essa primeira sequência desse sabadão gostoso do Pegada Sertaneja na Colonial. Não saia daí que eu vou.

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2: Tô de volta, bebê. Curtindo mais música. Agora Luan Pereira, Lauana Prado, Lençol de Seda.
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0: Tanto saudade aqui de Christian Ralph, Olhos de Luar, que música linda, hein? Esse sabadão merece umas músicas gostosas assim. Tempo Danilo Davi, Juan Vitor e Augusto Dávila. Ah, na melhor programação você curte de tudo. Daqui a pouquinho, a partir das 18, você curte dois blocos aí com meia hora de música cada, com as top dejas do rádio, hein? Fica ligado.
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0: Colonial 5:29.
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6: A fabricação de produtos alimentícios foi a atividade que mais gerou empregos na indústria brasileira em 2024, atingindo a marca de 2.100.000 trabalhadores contratados. Os dados são da pesquisa industrial anual do IBGE, que foi divulgada nesta semana. O levantamento aponta que o mercado de trabalho industrial no país fechou aquele ano com total de 8.700.000 profissionais ocupados, distribuídos por mais de 358.000 empresas, concentradas majoritariamente nas indústrias de transformação. Ainda de acordo com o IBGE, o setor industrial brasileiro registrou uma receita bruta total

total de 8 trilhões e 800 bilhões de reais, impulsionado fortemente pela alta dependência que a economia nacional possui da produção e do processamento de alimentos. O estudo mostra que a atividade

0: De rendimentos, salários e remunerações pagos ao contingente de trabalhadores da indústria, de modo geral, somaram 481 bilhões de reais, com salário médio de 3 salários mínimos. O relatório do IBGE também reforça a persistente centralização geográfica da produção do país, apontando que a região sudeste detém mais de 60% do valor gerado pela indústria nacional, liderada pelo estado de São Paulo. A fabricação de alimentos é o principal motor industrial em 18 das 27 unidades da federação. Da Rádio 2, Milena Abreu.
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5: 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Agora bora de música, tem Gustavo Lima, Retrovisor.
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0: Não escolheu a roupa, tá sempre indecisa. Com qualquer uma delas vai ser a mais linda.
1: Sim, ó.

0: Objetivos com o Kleber e Cauã. Nossa, é objetivo pra caramba, hein, viu? Aquele abraço pra você que tá ligado, tá curtindo com a gente. A melhor tarde, reta final dessa tarde gostosa de sabadão junto com você. E aí, curtiu bastante o final do seu sabadão? Final de semana até aí tem que curtir, viu, gente? Pode ficar só, tem que descansar um bocado, mas tem que curtir um pouquinho também pra ficar aquele gostinho de que você viveu, vivenciou. Esse FDS, né? É importante. Daqui a pouquinho, depois do intervalo, tem mais músicas pra você. Tem Daniel, tem César e Paulinho, tem Luan Santana, tem Zezé de Camargo e mais. Não saia daí!
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0: Colonial 17 para 6.
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4: De volta aqui com você e trazendo Maiara e Maraíza. Quem sente saudade sou eu.

0: 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Você ouve Olho Marrom. 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
4: Colonial, 6 horas.
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2: Tamo junto na melhor programação. Que isso, hein? Que bom estar com você por aqui neste sabadão especial. E agora tá na hora de meia hora de música direto, né? O nosso primeiro bloco. São dois super blocos aí pra você, de 18 até as 19, cheios, repletos de muita música das top majors do rádio. 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Bora de música, meia hora direto pra você, conversando com o Henrique Juliano, vidinha de balada.
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1: Henrique, Ana Castela, processo delicado, fechando aqui a nossa primeira hora, meia hora de música, né, dessa hora auspiciosa de 6 às 7 por aqui nesse sabadão, é pra quebrar tudo, é pra curtir de montão. Teve Jade e Jadson, Diego, Vitor Hugo, João Neto e Frederico e muito mais. Daqui a pouquinho, mais meia hora pra você de muita música.
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0: 2005. Um balanço do Instituto Nacional de Estudos e Pesquisas Educacionais, Anísio Teixeira, revela que mais de 220 mil participantes da primeira edição usaram a nota para concorrer a uma vaga em algum processo de seleção no magistério nas redes estaduais e municipais. A prova, também chamada de Enem dos Professores, foi criada pelo governo com o objetivo de apoiar estados e municípios na contratação de profissionais para dar aula na educação básica. A nota obtida vale para concursos e processos seletivos simplificados, por exemplo. O resultado do exame tem validade por 3 anos. De acordo com o Ministério da Educação, só este ano, a PND tem a participação de 96% das capitais. As inscrições estão abertas, vão até 3 de julho. Da Rádio 2, Fabíola Altran.
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5: 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Olha o zap 3939-6390. Tem mais meia hora de música pra você, começando com Leandro e Romário, Ícaro e Gilmar. Corações Egoístas.

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0: Rodrigues não vende essa casa. A gente fecha com chave de ouro aqui, mais um Pegada Sertaneja, final de semana especial com essa música linda, fechando aqui a minha participação de hoje junto com vocês também. Espero que você tenha um final de semana maravilhoso, que Deus abençoe sempre, né? Que você esteja conosco aí plugado. Já tem mais música pra você e por aqui no meio de semana a gente volta curtindo de montão, tá certo?
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0: Tudo de bom pra você e como eu sempre digo, a gente se ouve por aqui. Tchau, gente! Tchau, tchau!
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8: Sábado. Marinho chegando com tudo a partir de agora até as 11 horas da noite para comandar o seu sabadão com muita música boa. É o Colonial Hits que invade aqui a programação 104.7.
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1: Tá no ar no seu sabadão, 27 de junho de 2026, mais uma edição do Colonial Hits, as melhores em 4 horas direto, só de música boa. Como é que tá o fim de semana? Conta aí 989-69-1400. Pra começar já tem The Fate of a Filha com Taylor Swift.
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0: o segredo. Eu sou no Sorriso Maroto, ainda te abusei, a Bar Song. Muito bom ter a sua companhia, ter você ligado, ouvindo, curtindo as melhores aqui em 104.7. O nosso encontro tá só começando, hein? Fica na Colô.
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0: Colonial My Universe, Coldplay, BTS na programação do nosso Colonial Hits, ainda Junior Max, Ilusão de Amor, as melhores do fim de semana por aqui, voltam já já.
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2: Aí é música, meu amigo.
3: Por isso que você acaba com eles, né?
2: Vamos acabar com eles hoje. Posso começar?
3: Claro.
2: Fechou.

0: Colonial, Um Gole Só, Marcelinho de Lima e Panda, pra fechar aqui a primeira hora do nosso Colonial Hits de hoje, On Boss, com Sasha, Road to Nowhere. Depois do intervalo, muito mais música, você vem participando e interagindo, 989-69-1400, manda ver.
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3: Colonial FM, que bom ter a sua companhia, ter você ligado, ter você ouvindo. Diplo e Miguel, Don't Forget My Love.

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0: você, Patti, Rose e Bruno Mars, na programação 104.7, pra fechar aqui mais uma etapa do Colonial Hits. Ainda Zanetta e Cristiano, cadeira cativa. 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A gente volta com um timaço de músicas depois do intervalo.
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0: Colonial 8:21.
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10: De volta, hoje não, Israel e Rodolfo no seu sabadão aqui na Colonial FM. Que bom ter a sua companhia, vamos juntos.
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1: David Guetta, Galantes.
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2: Oi,

0: Colonial 7, Jungkook, Kilaro, na programação 104.7. Ainda Mari Fernandes e Laona Prado, maluca. Noite boa de sabadão pra você. Fim de semana rolando e as melhores até às 11.
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0: Colonial FM voltando com Eduardo Costa, imagina eu.
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0: Eu Ouço Mais Colonial. Agora tem Matheus e Cauã e Lauana Prado. Admita.
1: Vocês precisam admitir alguma coisa.

0: boca, coração.
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1: Ô, Simone Mendes, vai devagar, mulher.
2: Simone Mendes, direitos iguais. 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

0: Colonial, direitos iguais, Simone Mendes, ainda bom gosto e ferrugem, pode me esquecer. Que bom tá ter você ligado, ouvindo, curtindo as melhores. É top ter a sua companhia, ter a sua sintonia aqui e a sua participação pelo 98969-1400.
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0: Estamos de volta com tudo aqui na Colonial. Gustavo Lima e Luiz Fancy.